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2: Ao longo dos anos foram feitos alguns documentários sobre o caso Epstein e esta semana chegou mais um à HBO Max. Chama-se Diabolical, The Epstein Files, e promete mostrar a ascensão de Epstein, os crimes, a rede de negócios e a eventual queda. O projeto acompanha a vida do criminoso preso por comandar uma rede de abuso sexual e tráfico humano que explorou raparigas menores de idade durante muitos anos. Além de examinar os crimes, a obra também explora as oportunidades perdidas e as falhas institucionais nos sistemas de segurança pública, jurídica e social, que permitiram que as suas atividades criminosas continuassem praticamente sem controle durante décadas. O documentário recorre aos arquivos Epstein e inclui relatos de investigadores, especialistas jurídicos, jornalistas e outras pessoas diretamente ligadas ao caso, incluindo as sobreviventes Lisa Phillips e Ashley Rubright, o seu irmão Mark Epstein e o advogado David Schoen. O documentário pretende oferecer uma visão aprofundada sobre um dos casos de abuso mais significativos e perturbadores da história recente.

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2: 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A entrada é gratuita e o evento estende-se ao longo da avenida, permitindo fazer compras enquanto se passeia por uma das zonas mais emblemáticas da capital. 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
4: Quando a Vim TV estreou no início de maio deste ano, prometeu trazer ao público o melhor da cultura vintage. O canal foi lançado com o objetivo de dedicar a programação a séries icónicas e filmes clássicos das décadas de 70, 80 e 90. E esta segunda-feira chega mais uma, O Príncipe de Bel-Air. A comédia, protagonizada por um jovem Will Smith, tornou-se numa das sitcoms mais marcantes dos anos 90, conquistando diferentes gerações com uma mistura de humor, emoções fortes e personagens inesquecíveis. A primeira temporada da série, composta por 25 episódios, será transmitida todas as segundas-feiras, às 21h30. O canal Vim TV, onde pode assistir à sitcom e outros clássicos, está disponível na Nós na posição 94, na Vodafone na 65, na Mel na 78, na Novo na 48 e na Digi na 38.
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4: Pedro Teixeira da Mota está pronto para voltar aos palcos com material novo. O humorista anunciou este sábado o seu quarto solo de stand-up intitulado Amanhã Não Está Certo. O anúncio foi feito através de uma publicação no Instagram, onde revelou também que o espetáculo vai passar por Lisboa e pelo Porto. Por enquanto, não foram divulgadas nessa publicação as datas, salas e horários das apresentações nas duas cidades. Sabemos apenas que a venda de bilhetes arranca esta segunda-feira, 7 de setembro. Além dos espetáculos a solo, Pedro Teixeira da Mota criou vários projetos ligados à comédia ou digital. É um dos responsáveis por Conversas de Miguel, ao lado de Carlos Coutinho Vilhena, participou em Erro Crasso com Luís Franco Bastos e mantém o podcast Watch.tm. Agora, inicia um novo capítulo com Amanhã Não Está Certo.

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3: Bruno Leão trabalhou 20 anos na Bertrand. Agora abriu a própria livraria em Almada. A Subtil aposta em poesia, ficção, teatro e ensaio, além de edições em segunda mão que rondam os 5 euros. A diferença começa na seleção. Em vez de tentar colocar nas estantes todas as novidades que chegam diariamente ao mercado, Bruno faz a sua própria curadoria e escolhe os títulos que considera encaixarem na identidade da Subtil. Nas estantes convivem livros novos e usados, sendo estes últimos uma das áreas que mais tem despertado a curiosidade dos clientes desde a abertura. Há ainda uma aposta em pequenas editoras independentes que, segundo Bruno, nem sempre conseguem ter a mesma presença nas grandes cadeias. Entre as editoras representadas, encontram-se A Língua nos Dentes, Teatro Padrasto, Laika Edições e Desmuro. Pode visitar a Subtil na rua Capitão Leitão 50A, de quarta-feira a domingo, entre as 11 e as 19h.

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4: 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Durante 3 dias, banjos, violinos, guitarras e contrabaixos vão ocupar diferentes pontos na Trafaria. A 5ª edição do Trafaria Bluegrass regressa à Almada entre sexta-feira e domingo, 11 e 13 de setembro, com entrada gratuita e músicos vindos de 6 países. O programa junta projetos dos Estados Unidos, Irlanda, Bélgica, Suécia, Países Baixos e Portugal, com 12 atuações distribuídas por vários espaços da vila. O festival volta a espalhar os concertos pelo Palco Trafaria, Palco Bombeiros, Palco Coreto, Palco Igreja, Palco Poço Novo e Palco Casino. O Bluegrass é um género nascido nos Estados Unidos, ligado à tradição musical dos Apalaches, onde banjos, violinos, guitarras, bandolins e contrabaixos se cruzam em temas marcados pelo ritmo acelerado e pelas harmonias vocais. Um dos principais nomes do cartaz é a formação americana Erica Brown and the Bluegrass Connection. Os espetáculos arrancam a 11 de setembro às 19h e pode ficar a par de toda a programação em trafariabluegrass.pt.

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5: Ao longo dos anos foram feitos alguns documentários sobre o caso Epstein e esta semana chegou mais um à HBO Max. Chama-se Diabolical, The Epstein Files, e promete mostrar a ascensão de Epstein, os crimes, a rede de negócios e a eventual queda. O projeto acompanha a vida do criminoso preso por comandar uma rede de abuso sexual e tráfico humano que explorou raparigas menores de idade durante muitos anos. Além de examinar os crimes, a obra também explora as oportunidades perdidas e as falhas institucionais nos sistemas de segurança pública, jurídica e social, que permitiram que as suas atividades criminosas continuassem praticamente sem controle durante décadas. O documentário recorre aos arquivos Epstein e inclui relatos de investigadores, especialistas jurídicos, jornalistas e outras pessoas diretamente ligadas ao caso, incluindo as sobreviventes Lisa Phillips e Ashley Rubright, o seu irmão Mark Epstein e o advogado David Schoen. O documentário pretende oferecer uma visão aprofundada sobre um dos casos de abuso mais significativos e perturbadores da história recente.

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3: 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A entrada é gratuita e o evento estende-se ao longo da avenida, permitindo fazer compras enquanto se passeia por uma das zonas mais emblemáticas da capital. 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
2: Quando a Vim TV estreou no início de maio deste ano, prometeu trazer ao público o melhor da cultura vintage. O canal foi lançado com o objetivo de dedicar a programação a séries icónicas e filmes clássicos das décadas de 70, 80 e 90. E esta segunda-feira chega mais uma, O Príncipe de Bel-Air. A comédia, protagonizada por um jovem Will Smith, tornou-se numa das sitcoms mais marcantes dos anos 90, conquistando diferentes gerações com uma mistura de humor, emoções fortes e personagens inesquecíveis. A primeira temporada da série, composta por 25 episódios, será transmitida todas as segundas-feiras, às 21h30. O canal Vim TV, onde pode assistir à sitcom e outros clássicos, está disponível na Nós na posição 94, na Vodafone na 65, na Mel na 78, na Novo na 48 e na Digi na 38.

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5: Pedro Teixeira da Mota está pronto para voltar aos palcos com material novo. O humorista anunciou este sábado o seu quarto solo de stand-up intitulado Amanhã Não Está Certo. O anúncio foi feito através de uma publicação no Instagram, onde revelou também que o espetáculo vai passar por Lisboa e pelo Porto. Por enquanto, não foram divulgadas nessa publicação as datas, salas e horários das apresentações nas duas cidades. Sabemos apenas que a venda de bilhetes arranca esta segunda-feira, 7 de setembro. Além dos espetáculos a solo, Pedro Teixeira da Mota criou vários projetos ligados à comédia ou digital. É um dos responsáveis por Conversas de Miguel, ao lado de Carlos Coutinho Vilhena, participou em Erro Crasso com Luís Franco Bastos e mantém o podcast Watch.tm. Agora, inicia um novo capítulo com Amanhã Não Está Certo.

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7: Bruno Leão trabalhou 20 anos na Bertrand. Agora abriu a própria livraria em Almada. A Subtil aposta em poesia, ficção, teatro e ensaio, além de edições em segunda mão que rondam os 5 euros. A diferença começa na seleção. Em vez de tentar colocar nas estantes todas as novidades que chegam diariamente ao mercado, Bruno faz a sua própria curadoria e escolhe os títulos que considera encaixarem na identidade da Subtil. Nas estantes convivem livros novos e usados, sendo estes últimos uma das áreas que mais tem despertado a curiosidade dos clientes desde a abertura. Há ainda uma aposta em pequenas editoras independentes que, segundo Bruno, nem sempre conseguem ter a mesma presença nas grandes cadeias. Entre as editoras representadas, encontram-se A Língua nos Dentes, Teatro Padrasto, Laika Edições e Desmuro. Pode visitar a Subtil na rua Capitão Leitão 50A, de quarta-feira a domingo, entre as 11 e as 19.

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1: Música. Durante 3 dias, banjos, violinos, guitarras e contrabaixos vão ocupar diferentes pontos na Trafaria. A 5ª edição do Trafaria Bluegrass regressa à Almada entre sexta-feira e domingo, 11 e 13 de setembro, com entrada gratuita e músicos vindos de 6 países. O programa junta projetos dos Estados Unidos, Irlanda, Bélgica, Suécia, Países Baixos e Portugal, com 12 atuações distribuídas por vários espaços da vila. O festival volta a espalhar os concertos pelo Palco Trafaria, Palco Bombeiros, Palco Coreto, Palco Igreja, Palco Poço Novo e Palco Casino. O Bluegrass é um género nascido nos Estados Unidos, ligado à tradição musical dos Apalaches, onde banjos, violinos, guitarras, bandolins e contrabaixos se cruzam em temas marcados pelo ritmo acelerado e pelas harmonias vocais. Um dos principais nomes do cartaz é a formação americana Erica Brown and the Bluegrass Connection. Os espetáculos arrancam a 11 de setembro às 19h e pode ficar a par de toda a programação em trafariabluegrass.pt.

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2: Ao longo dos anos foram feitos alguns documentários sobre o caso Epstein e esta semana chegou mais um à HBO Max. Chama-se Diabolical, The Epstein Files, e promete mostrar a ascensão de Epstein, os crimes, a rede de negócios e a eventual queda. O projeto acompanha a vida do criminoso preso por comandar uma rede de abuso sexual e tráfico humano que explorou raparigas menores de idade durante muitos anos. Além de examinar os crimes, a obra também explora as oportunidades perdidas e as falhas institucionais nos sistemas de segurança pública, jurídica e social, que permitiram que as suas atividades criminosas continuassem praticamente sem controle durante décadas. O documentário recorre aos arquivos Epstein e inclui relatos de investigadores, especialistas jurídicos, jornalistas e outras pessoas diretamente ligadas ao caso, incluindo as sobreviventes Lisa Phillips e Ashley Rubright, o seu irmão Mark Epstein e o advogado David Schoen. O documentário pretende oferecer uma visão aprofundada sobre um dos casos de abuso mais significativos e perturbadores da história recente.

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3: 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A próxima edição acontece nos dias 10, 11, 12 e 13 de setembro e repete-se depois nos dias 24, 25, 26 e 27. A entrada é gratuita e o evento estende-se ao longo da avenida, permitindo fazer compras enquanto se passeia por uma das zonas mais emblemáticas da capital. O mercado acontece entre as 10 e as 19 horas e pode ficar a par de todos os detalhes em feira.aveliberdade.com.

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2: Quando a Vinte TV estreou no início de maio deste ano, prometeu trazer ao público o melhor da cultura vintage. O canal foi lançado com o objetivo de dedicar a programação a séries icónicas e filmes clássicos das décadas de 70, 80 e 90. E esta segunda-feira chega mais uma, O Príncipe de Bel-Air. A comédia, protagonizada por um jovem Will Smith, tornou-se numa das sitcoms mais marcantes dos anos 90, conquistando diferentes gerações com uma mistura de humor, emoções fortes e personagens inesquecíveis. A primeira temporada da série, composta por 25 episódios, será transmitida todas as segundas-feiras, às 21h30. O canal Vinte TV, onde pode assistir à sitcom e outros clássicos, está disponível na NOS na posição 94, na Vodafone na 65, na Mel na 78, na Novo na 48 e na Digi na 38.

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2: Pedro Teixeira da Mota está pronto para voltar aos palcos com material novo. O humorista anunciou este sábado o seu quarto solo de stand-up intitulado Amanhã Não Está Certo. O anúncio foi feito através de uma publicação no Instagram, onde revelou também que o espetáculo vai passar por Lisboa e pelo Porto. Por enquanto, não foram divulgadas nessa publicação as datas, salas e horários das apresentações nas duas cidades. Sabemos apenas que a venda de bilhetes arranca esta segunda-feira, 7 de setembro. Além dos espetáculos a solo, Pedro Teixeira da Mota criou vários projetos ligados à comédia ao digital. É um dos responsáveis por Conversas de Miguel, ao lado de Carlos Coutinho Vilhena, participou em Erro Crasso com Luís Franco Bastos e mantém o podcast Watch.tm. Agora, inicia um novo capítulo com Amanhã Não Está Certo.

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2: Bruno Leão trabalhou 20 anos na Bertrand. Agora abriu a própria livraria em Almada. A Subtil aposta em poesia, ficção, teatro e ensaio, além de edições em segunda mão que rondam os 5 euros. A diferença começa na seleção. Em vez de tentar colocar nas estantes todas as novidades que chegam diariamente ao mercado, Bruno faz a sua própria curadoria e escolhe os títulos que considera encaixarem na identidade da Subtil. Nas estantes convivem livros novos e usados, sendo estes últimos uma das áreas que mais tem despertado a curiosidade dos clientes desde a abertura. Há ainda uma aposta em pequenas editoras independentes que, segundo Bruno, nem sempre conseguem ter a mesma presença nas grandes cadeias. Entre as editoras representadas, encontram-se A Língua nos Dentes, Teatro Padrasto, Laika Edições e Desmuro. Pode visitar a Subtil na rua Capitão Leitão 50A, de quarta-feira a domingo, entre as 11 e as 19.

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2: Música.
4: Durante 3 dias, banjos, violinos, guitarras e contrabaixos vão ocupar diferentes pontos na Trafaria. A 5ª edição do Trafaria Bluegrass regressa à Almada entre sexta-feira e domingo, 11 e 13 de setembro, com entrada gratuita.

Rita e músicos vindos de 6 países. O programa junta projetos dos Estados Unidos, Irlanda, Bélgica, Suécia, Países Baixos e Portugal, com 12 atuações distribuídas por vários espaços da vila. O festival volta a espalhar os concertos pelo Palco Trafaria, Palco Bombeiros, Palco Coreto, Palco Igreja, Palco Poço Novo e Palco Casino. O Bluegrass é um género nascido nos Estados Unidos, ligado à tradição musical dos Apalaches, onde banjos, violinos, guitarras, bandolins e contrabaixos se cruzam em temas marcados pelo ritmo acelerado e pelas harmonias vocais. Um dos principais nomes do cartaz é a formação americana Erica Brown and the Bluegrass Connection. Os espetáculos arrancam a 11 de setembro às 19h e pode ficar a par de toda a programação em trafariabluegrass.pt.

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3: Ao longo dos anos foram feitos alguns documentários sobre o caso Epstein e esta semana chegou mais um à HBO Max. Chama-se Diabolical, The Epstein Files, e promete mostrar a ascensão de Epstein, os crimes, a rede de negócios e a eventual queda. O projeto acompanha a vida do criminoso preso por comandar uma rede de abuso sexual e tráfico humano que explorou raparigas menores de idade durante muitos anos. Além de examinar os crimes, a obra também explora as oportunidades perdidas e as falhas institucionais nos sistemas de segurança pública, jurídica e social, que permitiram que as suas atividades criminosas continuassem praticamente sem controle durante décadas. O documentário recorre aos arquivos Epstein e inclui relatos de investigadores, especialistas jurídicos, jornalistas e outras pessoas diretamente ligadas ao caso, incluindo as sobreviventes Lisa Phillips e Ashley Rubright, o seu irmão Mark Epstein e o advogado David Schoen. O documentário pretende oferecer uma visão aprofundada sobre um dos casos de abuso mais significativos e perturbadores da história recente.
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2: Quando a VinTV estreou no início de maio deste ano, prometeu trazer ao público o melhor da cultura vintage. O canal foi lançado com o objetivo de dedicar a programação a séries icónicas e filmes clássicos das décadas de 70, 80 e 90. E esta segunda-feira chega mais uma, O Príncipe de Bel-Air. A comédia, protagonizada por um jovem Will Smith, tornou-se numa das sitcoms mais marcantes dos anos 90, conquistando diferentes gerações com uma mistura de humor, emoções fortes e personagens inesquecíveis. A primeira temporada da série, composta por 25 episódios, será transmitida todas as segundas-feiras, às 21h30. O canal VinTV, onde pode assistir à sitcom e outros clássicos, está disponível na NOS na posição 94, na Vodafone na 65, na Mel na 78, na Novo na 48 e na Digi na 38.

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2: Pedro Teixeira da Mota está pronto para voltar aos palcos com material novo. O humorista anunciou este sábado o seu quarto solo de stand-up intitulado Amanhã Não Está Certo. O anúncio foi feito através de uma publicação no Instagram, onde revelou também que o espetáculo vai passar por Lisboa e pelo Porto. Por enquanto, não foram divulgadas nessa publicação as datas, salas e horários das apresentações nas duas cidades. Sabemos apenas que a venda de bilhetes arranca esta segunda-feira, 7 de setembro. Além dos espetáculos a solo, Pedro Teixeira da Mota criou vários projetos ligados à comédia ao digital. É um dos responsáveis por Conversas de Miguel, ao lado de Carlos Coutinho Vilhena, participou em Erro Crasso com Luís Franco Bastos e mantém o podcast Watch.tm. Agora, inicia um novo capítulo com Amanhã Não Está Certo.
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3: Bruno Leão trabalhou 20 anos na Bertrand. Agora abriu a própria livraria em Almada. A Subtil aposta em poesia, ficção, teatro e ensaio, além de edições em segunda mão que rondam os 5 euros. A diferença começa na seleção. Em vez de tentar colocar nas estantes todas as novidades que chegam diariamente ao mercado, Bruno faz a sua própria curadoria e escolhe os títulos que considera encaixarem na identidade da Subtil. Nas estantes convivem livros novos e usados, sendo estes últimos uma das áreas que mais tem despertado a curiosidade dos clientes desde a abertura. Há ainda uma aposta em pequenas editoras independentes que, segundo Bruno, nem sempre conseguem ter a mesma presença nas grandes cadeias. Entre as editoras representadas, encontram-se A Língua nos Dentes, Teatro Padrasto, Laika Edições e Desmuro. Pode visitar a Subtil na rua Capitão Leitão 50A, de quarta-feira a domingo, entre as 11 e as 19.

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2: 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Durante 3 dias, banjos, violinos, guitarras e contrabaixos vão ocupar diferentes pontos na Trafaria. A 5ª edição do Trafaria Bluegrass regressa à Almada entre sexta-feira e domingo, 11 e 13 de setembro, com entrada gratuita e músicos vindos de 6 países. O programa junta projetos dos Estados Unidos, Irlanda, Bélgica, Suécia, Países Baixos e Portugal, com 12 atuações distribuídas por vários espaços da vila. O festival volta a espalhar os concertos pelo Palco Trafaria, Palco Bombeiros, Palco Coreto, Palco Igreja, Palco Poço Novo e Palco Casino. O Bluegrass é um género nascido nos Estados Unidos, ligado à tradição musical dos Apalaches, onde banjos, violinos, guitarras, bandolins e contrabaixos se cruzam em temas marcados pelo ritmo acelerado e pelas harmonias vocais. Um dos principais nomes do cartaz é a formação americana Erica Brown and the Bluegrass Connection. Os espetáculos arrancam a 11 de setembro às 19 horas e pode ficar a par de toda a programação em trafariabluegrass.pt.

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3: Ao longo dos anos foram feitos alguns documentários sobre o caso Epstein e esta semana chegou mais um à HBO Max. Chama-se Diabolical, The Epstein Files, e promete mostrar a ascensão de Epstein, os crimes, a rede de negócios e eventual queda. O projeto acompanha a vida do criminoso preso por comandar uma rede de abuso sexual e tráfico humano que explorou raparigas menores de idade durante muitos anos. Além de examinar os crimes, a obra também explora as oportunidades perdidas e as falhas institucionais nos sistemas de segurança pública, jurídica e social, que permitiram que as suas atividades criminosas continuassem praticamente sem controle durante décadas. O documentário recorre aos arquivos Epstein e inclui relatos de investigadores, especialistas jurídicos, jornalistas e outras pessoas diretamente ligadas ao caso, incluindo as sobreviventes Lisa Phillips e Ashley Rubright, o seu irmão Mark Epstein e o advogado David Schoen. O documentário pretende oferecer uma visão aprofundada sobre um dos casos de abuso mais significativos e perturbadores da história recente.

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4: Quando a Vim TV estreou no início de maio deste ano, prometeu trazer ao público o melhor da cultura vintage. O canal foi lançado com o objetivo de dedicar a programação a séries icónicas e filmes clássicos das décadas de 70, 80 e 90. E esta segunda-feira chega mais uma, O Príncipe de Bel-Air. A comédia, protagonizada por um jovem Will Smith, tornou-se numa das sitcoms mais marcantes dos anos 90, conquistando diferentes gerações com uma mistura de humor, emoções fortes e personagens inesquecíveis. 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
2: Pedro Teixeira da Mota está pronto para voltar aos palcos com material novo. O humorista anunciou este sábado o seu quarto solo de stand-up intitulado Amanhã Não Está Certo. O anúncio foi feito através de uma publicação no Instagram, onde revelou também que o espetáculo vai passar por Lisboa e pelo Porto. Por enquanto, não foram divulgadas nessa publicação as datas, salas e horários das apresentações nas duas cidades. Sabemos apenas que a venda de bilhetes arranca esta segunda-feira, 7 de setembro. Além dos espetáculos a solo, Pedro Teixeira da Mota criou vários projetos ligados à comédia ao digital. É um dos responsáveis por Conversas de Miguel, ao lado de Carlos Coutinho Vilhena, participou em Erro Crasso com Luís Franco Bastos e mantém o podcast Watch.tm. Agora, inicia um novo capítulo com Amanhã Não Está Certo.
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2: Bruno Leão trabalhou 20 anos na Bertrand. Agora abriu a própria livraria em Almada. A Subtil aposta em poesia, ficção, teatro e ensaio, além de edições em segunda mão que rondam os 5 euros. A diferença começa na seleção. Em vez de tentar colocar nas estantes todas as novidades que chegam diariamente ao mercado, Bruno faz a sua própria curadoria e escolhe os títulos que considera encaixarem na identidade da Subtil. Nas estantes convivem livros novos e usados, sendo estes últimos uma das áreas que mais têm despertado a curiosidade dos clientes desde a abertura. Há ainda uma aposta em pequenas editoras independentes que, segundo Bruno, nem sempre conseguem ter a mesma presença nas grandes cadeias. Entre as editoras representadas, encontram-se A Língua nos Dentes, Teatro Padrasto, Laika Edições e Desmuro. Pode visitar a Subtil na Rua Capitão Leitão 50A, de quarta-feira a domingo, entre as 11 e as 19.

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0: 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Durante 3 dias, banjos, violinos, guitarras e contrabaixos vão ocupar diferentes pontos na Trafaria. A 5ª edição do Trafaria Bluegrass regressa à Almada entre sexta-feira e domingo, 11 e 13 de setembro, com entrada gratuita e músicos vindos de 6 países. O programa junta projetos dos Estados Unidos, Irlanda, Bélgica, Suécia, Países Baixos e Portugal, com 12 atuações distribuídas por vários espaços da vila. O festival volta a espalhar os concertos pelo Palco Trafaria, Palco Bombeiros, Palco Coreto, Palco Igreja, Palco Poço Novo e Palco Casino. O Bluegrass é um género nascido nos Estados Unidos, ligado à tradição musical dos Apalaches, onde banjos, violinos, guitarras, bandolins e contrabaixos se cruzam em temas marcados pelo ritmo acelerado e pelas harmonias vocais. Um dos principais nomes do cartaz é a formação americana Erica Brown and the Bluegrass Connection. Os espetáculos arrancam a 11 de setembro às 19 horas e pode ficar a par de toda a programação em trafariabluegrass.pt.
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2: 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Ao longo dos anos foram feitos alguns documentários sobre o caso Epstein e esta semana chegou mais um à HBO Max. Chama-se Diabolical, The Epstein Files, e promete mostrar a ascensão de Epstein, os crimes, a rede de negócios e a eventual queda. O projeto acompanha a vida do criminoso preso por comandar uma rede de abuso sexual e tráfico humano que explorou raparigas menores de idade durante muitos anos. Além de examinar os crimes, a obra também explora as oportunidades perdidas e as falhas institucionais nos sistemas de segurança pública, jurídica e social, que permitiram que as suas atividades criminosas continuassem praticamente sem controle durante décadas. O documentário recorre aos arquivos Epstein e inclui relatos de investigadores, especialistas jurídicos, jornalistas e outras pessoas diretamente ligadas ao caso, incluindo as sobreviventes Lisa Phillips e Ashley Rubright, o seu irmão Mark Epstein e o advogado David Chauhan. O documentário pretende oferecer uma visão aprofundada sobre um dos casos de abuso mais significativos e perturbadores da história recente. 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
2: Quando a VinTV estreou no início de maio deste ano, prometeu trazer ao público o melhor da cultura vintage. O canal foi lançado com o objetivo de dedicar a programação a séries icónicas e filmes clássicos das décadas de 70, 80 e 90. E esta segunda-feira chega mais uma, O Príncipe de Bel-Air. A comédia, protagonizada por um jovem Will Smith, tornou-se numa das sitcoms mais marcantes dos anos 90, conquistando diferentes gerações com uma mistura de humor, emoções fortes e personagens inesquecíveis. A primeira temporada da série, composta por 25 episódios, será transmitida todas as segundas-feiras, às 21h30. O canal VinTV, onde pode assistir à sitcom e outros clássicos, está disponível na NOS na posição 94, na Vodafone na 65, na Mel na 78, na Novo na 48 e na Digi na 38.

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3: Pedro Teixeira da Mota está pronto para voltar aos palcos com material novo. O humorista anunciou este sábado o seu quarto solo de stand-up intitulado Amanhã Não Está Certo. O anúncio foi feito através de uma publicação no Instagram, onde revelou também que o espetáculo vai passar por Lisboa e pelo Porto. Por enquanto, não foram divulgadas nessa publicação as datas, salas e horários das apresentações nas duas cidades. Sabemos apenas que a venda de bilhetes arranca esta segunda-feira, 7 de setembro. Além dos espetáculos a solo, Pedro Teixeira da Mota criou vários projetos ligados à comédia ou digital. É um dos responsáveis por Conversas de Miguel, ao lado de Carlos Coutinho Vilhena, participou em Erro Crasso com Luís Franco Bastos e mantém o podcast Watch.tm. Agora, inicia um novo capítulo com Amanhã Não Está Certo.
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5: Bruno Leão trabalhou 20 anos na Bertrand. Agora abriu a própria livraria em Almada. A Subtil aposta em poesia, ficção, teatro e ensaio, além de edições em segunda mão que rondam os 5 euros. A diferença começa na seleção. Em vez de tentar colocar nas estantes todas as novidades que chegam diariamente ao mercado, Bruno faz a sua própria curadoria e escolhe os títulos que considera encaixarem na identidade da Subtil. Nas estantes convivem livros novos e usados, sendo estes últimos uma das áreas que mais tem despertado a curiosidade dos clientes desde a abertura. Há ainda uma aposta em pequenas editoras independentes que, segundo Bruno, nem sempre conseguem ter a mesma presença nas grandes cadeias. Entre as editoras representadas, encontram-se A Língua nos Dentes, Teatro Padrasto, Laika Edições e Desmuro. Pode visitar a Subtil na Rua Capitão Leitão, 50A, de quarta-feira a domingo, entre as 11 e as 19.
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2: Música. Durante 3 dias, banjos, violinos, guitarras e contrabaixos vão ocupar diferentes pontos na Trafaria. A 5ª edição do Trafaria Bluegrass regressa à Almada entre sexta-feira e domingo, 11 e 13 de setembro, com entrada gratuita e músicos vindos de 6 países. O programa junta projetos dos Estados Unidos, Irlanda, Bélgica, Suécia, Países Baixos e Portugal, com 12 atuações distribuídas por vários espaços da vila. O festival volta a espalhar os concertos pelo Palco Trafaria, Palco Bombeiros, Palco Coreto, Palco Igreja, Palco Poço Novo e Palco Casino. O Bluegrass é um género nascido nos Estados Unidos, ligado à tradição musical dos Apalaches, onde banjos, violinos, guitarras, bandolins e contrabaixos se cruzam em temas marcados pelo ritmo acelerado e pelas harmonias vocais. Um dos principais nomes do cartaz é a formação americana Erica Brown and the Bluegrass Connection. Os espetáculos arrancam a 11 de setembro às 19 horas e pode ficar a par de toda a programação em trafariabluegrass.pt.
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2: Ao longo dos anos foram feitos alguns documentários sobre o caso Epstein e esta semana chegou mais um à HBO Max. Chama-se Diabolical, The Epstein Files, e promete mostrar a ascensão de Epstein, os crimes, a rede de negócios e a eventual queda. O projeto acompanha a vida do criminoso preso por comandar uma rede de abuso sexual e tráfico humano que explorou raparigas menores de idade durante muitos anos. Além de examinar os crimes, a obra também explora as oportunidades perdidas e as falhas institucionais nos sistemas de segurança pública, jurídica e social, que permitiram que as suas atividades criminosas continuassem praticamente sem controle durante décadas. O documentário recorre aos arquivos Epstein e inclui relatos de investigadores, especialistas jurídicos, jornalistas e outras pessoas diretamente ligadas ao caso, incluindo as sobreviventes Lisa Phillips e Ashley Rubright, o seu irmão Mark Epstein e o advogado David Schoen. O documentário pretende oferecer uma visão aprofundada sobre um dos casos de abuso mais significativos e perturbadores da história recente.
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0: próxima edição acontece nos dias 10, 11, 12 e 13 de setembro e repete-se depois nos dias 24, 25, 26 e 27. A entrada é gratuita e o evento estende-se ao longo da avenida, permitindo fazer compras enquanto se passeia por uma das zonas mais emblemáticas da capital. O mercado acontece entre as 10 e as 19 horas e pode ficar a par de todos os detalhes em feira.aveliberdade.com.
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2: Quando a Vim TV estreou no início de maio deste ano, prometeu trazer ao público o melhor da cultura vintage. O canal foi lançado com o objetivo de dedicar a programação a séries icónicas e filmes clássicos das décadas de 70, 80 e 90. E esta segunda-feira chega mais uma, O Príncipe de Bel-Air. A comédia, protagonizada por um jovem Will Smith, tornou-se numa das sitcoms mais marcantes dos anos 90, conquistando diferentes gerações com uma mistura de humor, emoções fortes e personagens inesquecíveis. A primeira temporada da série, composta por 25 episódios, será transmitida todas as segundas-feiras, às 21h30. 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
2: Pedro Teixeira da Mota está pronto para voltar aos palcos com material novo. O humorista anunciou este sábado o seu quarto solo de stand-up intitulado Amanhã Não Está Certo. O anúncio foi feito através de uma publicação no Instagram, onde revelou também que o espetáculo vai passar por Lisboa e pelo Porto. Por enquanto, não foram divulgadas nessa publicação as datas, salas e horários das apresentações nas duas cidades. Sabemos apenas que a venda de bilhetes arranca esta segunda-feira, 7 de setembro. Além dos espetáculos a solo, Pedro Teixeira da Mota criou vários projetos ligados à comédia ou digital. É um dos responsáveis por Conversas de Miguel, ao lado de Carlos Coutinho Vilhena, participou em Erro Crasso com Luís Franco Bastos e mantém o podcast Watch.tm. Agora, inicia um novo capítulo com Amanhã Não Está Certo.
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2: Bruno Leão trabalhou 20 anos na Bertrand. Agora abriu a própria livraria em Almada. A Subtil aposta em poesia, ficção, teatro e ensaio, além de edições em segunda mão que rondam os 5 euros. A diferença começa na seleção. Em vez de tentar colocar nas estantes todas as novidades que chegam diariamente ao mercado, Bruno faz a sua própria curadoria e escolhe os títulos que considera encaixarem na identidade da Subtil. Nas estantes convivem livros novos e usados, sendo estes últimos uma das áreas que mais tem despertado a curiosidade dos clientes desde a abertura. Há ainda uma aposta em pequenas editoras independentes que, segundo Bruno, nem sempre conseguem ter a mesma presença nas grandes cadeias. Entre as editoras representadas, encontram-se A Língua nos Dentes, Teatro Padrasto, Laika Edições e Desmuro. Pode visitar a Subtil na Rua Capitão Leitão 50A, de quarta-feira a domingo, entre as 11 e as 19.

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1: Música.
2: Durante 3 dias, banjos, violinos, guitarras e contrabaixos vão ocupar diferentes pontos na Trafaria. A 5ª edição do Trafaria Bluegrass regressa à Almada entre sexta-feira e domingo, 11 e 13 de setembro, com entrada gratuita e músicos

0: principais nomes do cartaz é a formação americana Erica Brown and the Bluegrass Connection. Os espetáculos arrancam a 11 de setembro às 19 horas e pode ficar a par de toda a programação em trafariabluegrass.pt. 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
4: Ao longo dos anos foram feitos alguns documentários sobre o caso Epstein e esta semana chegou mais um à HBO Max. Chama-se Diabolical, The Epstein Files, e promete mostrar a ascensão de Epstein, os crimes, a rede de negócios e a eventual queda. O projeto acompanha a vida do criminoso preso por comandar uma rede de abuso sexual e tráfico humano que explorou raparigas menores de idade durante muitos anos. Além de examinar os crimes, a obra também explora as oportunidades perdidas e as falhas institucionais nos sistemas de segurança pública, jurídica e social, que permitiram que as suas atividades criminosas continuassem praticamente sem controle durante décadas. O documentário recorre aos arquivos Epstein e inclui relatos de investigadores, especialistas jurídicos, jornalistas e outras pessoas diretamente ligadas ao caso, incluindo as sobreviventes Lisa Phillips e Ashley Rubright, o seu irmão Mark Epstein e o advogado David Schoen. O documentário pretende oferecer uma visão aprofundada sobre um dos casos de abuso mais significativos e perturbadores da história recente.

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3: Quem atravessar a Avenida da Liberdade em setembro pode ter um motivo extra para fazer o percurso a pé até ao Marquês de Pombal. 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A próxima edição acontece nos dias 10, 11, 12 e 13 de setembro e repete-se depois nos dias 24, 25, 26 e 27. A entrada é gratuita e o evento estende-se ao longo da avenida, permitindo fazer compras enquanto se passeia por uma das zonas mais emblemáticas da capital. 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
3: Quando a Vintv estreou no início de maio deste ano, prometeu trazer ao público o melhor da cultura vintage. O canal foi lançado com o objetivo de dedicar a programação a séries icónicas e filmes clássicos das décadas de 70, 80 e 90. E esta segunda-feira chega mais uma, O Príncipe de Bel-Air. A comédia, protagonizada por um jovem Will Smith, tornou-se numa das sitcoms mais marcantes dos anos 90, conquistando diferentes gerações com uma mistura de humor, emoções fortes e personagens inesquecíveis. A primeira temporada da série, composta por 25 episódios, será transmitida todas as segundas-feiras, às 21h30. O canal Vintv, onde pode assistir à sitcom e outros clássicos, está disponível na NOS na posição 94, na Vodafone na 65, na Mel na 78, na Novo na 48 e na Digi na 38.

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2: Pedro Teixeira da Mota está pronto para voltar aos palcos com material novo. O humorista anunciou este sábado o seu quarto solo de stand-up intitulado Amanhã Não Está Certo. O anúncio foi feito através de uma publicação no Instagram, onde revelou também que o espetáculo vai passar por Lisboa e pelo Porto. Por enquanto, não foram divulgadas nessa publicação as datas, salas e horários das apresentações nas duas cidades. Sabemos apenas que a venda de bilhetes arranca esta segunda-feira, 7 de setembro. Além dos espetáculos a solo, Pedro Teixeira da Mota criou vários projetos ligados à comédia ou digital. É um dos responsáveis por Conversas de Miguel, ao lado de Carlos Coutinho Vilhena, participou em Erro Crasso com Luís Franco Bastos e mantém o podcast Watch.tm. Agora, inicia um novo capítulo com Amanhã Não Está Certo.
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1: 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Bruno Leão trabalhou 20 anos na Bertrand. Agora abriu a própria livraria em Almada. A Subtil aposta em poesia, ficção, teatro e ensaio, além de edições em segunda mão que rondam os 5 euros. A diferença começa na seleção. Em vez de tentar colocar nas estantes todas as novidades que chegam diariamente ao mercado, Bruno faz a sua própria curadoria e escolhe os títulos que considera encaixarem na identidade da Subtil. Nas estantes convivem livros novos e usados, sendo estes últimos uma das áreas que mais tem despertado a curiosidade dos clientes desde a abertura. Há ainda uma aposta em pequenas editoras independentes que, segundo Bruno, nem sempre conseguem ter a mesma presença nas grandes cadeias. Entre as editoras representadas, encontram-se A Língua nos Dentes, Teatro Padrasto, Laika Edições e Desmuro. Pode visitar a Subtil na rua Capitão Leitão 50A, de quarta-feira a domingo, entre as 11 e as 19.

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2: Durante três dias, banjos, violinos, guitarras e contrabaixos vão ocupar diferentes pontos na Trafaria. A quinta edição do Trafaria Bluegrass regressa à Almada entre sexta-feira e domingo, 11 e 13 de setembro, com entrada gratuita e músicos vindos de seis países. O programa junta projetos dos Estados Unidos, Irlanda, Bélgica, Suécia, Países Baixos e Portugal, com 12 atuações distribuídas por vários espaços da vila. O festival volta a espalhar os concertos pelo Palco Trafaria, Palco Bombeiros, Palco Coreto, Palco Igreja, Palco Poço Novo e Palco Casino. O Bluegrass é um género nascido nos Estados Unidos, ligado à tradição musical dos Apalaches, onde banjos, violinos, guitarras, bandolins e contrabaixos se cruzam em temas marcados pelo ritmo acelerado e pelas harmonias vocais. Um dos principais nomes do cartaz é a formação americana Erica Brown and the Bluegrass Connection. Os espetáculos arrancam a 11 de setembro às 19 horas e pode ficar a par de toda a programação em trafariabluegrass.pt.
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4: Ao longo dos anos foram feitos alguns documentários sobre o caso Epstein e esta semana chegou mais um à HBO Max. Chama-se Diabolical, The Epstein Files, e promete mostrar a ascensão de Epstein, os crimes, a rede de negócios e eventual queda. O projeto acompanha a vida do criminoso preso por comandar uma rede de abuso sexual e tráfico humano que explorou raparigas menores de idade durante muitos anos. Além de examinar os crimes, a obra também explora as oportunidades perdidas e as falhas institucionais nos sistemas de segurança pública, jurídica e social, que permitiram que as suas atividades criminosas continuassem praticamente sem controle durante décadas. O documentário recorre aos arquivos Epstein e inclui relatos de investigadores, especialistas jurídicos, jornalistas e outras pessoas diretamente ligadas ao caso, incluindo as sobreviventes Lisa Phillips e Ashley Rubright, o seu irmão Mark Epstein e o advogado David Chauhan. O documentário pretende oferecer uma visão aprofundada sobre um dos casos de abuso mais significativos e perturbadores da história recente.

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5: Quem atravessar a Avenida da Liberdade em setembro pode ter um motivo extra para fazer o percurso a pé até ao Marquês de Pombal. 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A próxima edição acontece nos dias 10, 11, 12 e 13 de setembro e repete-se depois nos dias 24, 25, 26 e 27. A entrada é gratuita e o evento estende-se ao longo da avenida, permitindo fazer compras enquanto se passeia por uma das zonas mais emblemáticas da capital. O mercado acontece entre as 10 e as 19 horas e pode ficar a par de todos os detalhes em feira.aveliberdade.com.

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2: Quando a Vinte TV estreou no início de maio deste ano, prometeu trazer ao público o melhor da cultura vintage. O canal foi lançado com o objetivo de dedicar a programação a séries icónicas e filmes clássicos das décadas de 70, 80 e 90. E esta segunda-feira chega mais uma, O Príncipe de Bel-Air. A comédia, protagonizada por um jovem Will Smith, tornou-se numa das sitcoms mais marcantes dos anos 90, conquistando diferentes gerações com uma mistura de humor, emoções fortes e personagens inesquecíveis. A primeira temporada da série, composta por 25 episódios, será transmitida todas as segundas-feiras, às 21h30. O canal Vinte TV, onde pode assistir à sitcom e outros clássicos, está disponível na NOS na posição 94, na Vodafone na 65, na Mel na 78, na Novo na 48 e na Digi na 38.

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3: Pedro Teixeira da Mota está pronto para voltar aos palcos com material novo. O humorista anunciou este sábado o seu quarto solo de stand-up intitulado Amanhã Não Está Certo. O anúncio foi feito através de uma publicação no Instagram, onde revelou também que o espetáculo vai passar por Lisboa e pelo Porto. Por enquanto, não foram divulgadas nessa publicação as datas, salas e horários das apresentações nas duas cidades. Sabemos apenas que a venda de bilhetes arranca esta segunda-feira, 7 de setembro. Além dos espetáculos a solo, Pedro Teixeira da Mota criou vários projetos ligados à comédia ou digital. É um dos responsáveis por Conversas de Miguel, ao lado de Carlos Coutinho Vilhena, participou em Erro Crasso com Luís Franco Bastos e mantém o podcast Watch.tm. Agora, inicia um novo capítulo com Amanhã Não Está Certo.

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4: Bruno Leão trabalhou 20 anos na Bertrand. Agora abriu a própria livraria em Almada. A Subtil aposta em poesia, ficção, teatro e ensaio, além de edições em segunda mão que rondam os 5 euros. A diferença começa na seleção. Em vez de tentar colocar nas estantes todas as novidades que chegam diariamente ao mercado, Bruno faz a sua própria curadoria e escolhe os títulos que considera encaixarem na identidade da Subtil. Nas estantes convivem livros novos e usados, sendo estes últimos uma das áreas que mais têm despertado a curiosidade dos clientes desde a abertura. Há ainda uma aposta em pequenas editoras independentes que, segundo Bruno, nem sempre conseguem ter a mesma presença nas grandes cadeias. Entre as editoras representadas, encontram-se A Língua nos Dentes, Teatro Padrasto, Laika Edições e Desmuro. Pode visitar a Subtil na rua Capitão Leitão 50A, de quarta-feira a domingo, entre as 11 e as 19.

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2: A competição Best Lunch, realizada pela Eden Red com o apoio da NIT, regressou para avaliar spots de todo o país. Depois do passarinho, qual será o novo melhor restaurante para almoçar em Portugal? Cada restaurante tem até 5 de outubro para mostrar o que de melhor oferece aos seus clientes e incentivá-los a votar no seu espaço. O melhor é que todos ficam a ganhar. O restaurante vencedor do Best Lunch 2026 é premiado com 4 mil euros, distribuídos em vales dos parceiros Recheio e Repsol, cartões Eden Red Gift para a equipa e consultoria de comunicação pela Digin, também parceira nesta iniciativa. Além disso, uma vez que a NIT é a media partner do concurso, o vencedor terá ainda direito a uma reportagem de destaque na nossa revista. Já os restantes espaços do Top 10 recebem um vale de 100 euros para o Recheio e outro do mesmo valor para usarem combustível Repsol. A parte disso, os portugueses que participarem na votação em bestlunch.pt também se habilitam a ganhar prémios. No final do concurso, haverá um sorteio de 5 cartões Eden Red Gift no valor de 200 euros cada.

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2: Durante o dia, no número 102 da Rua dos Poiais de São Bento, servem-se cafés, vendem-se peças de roupa e frequentam-se workshops. Ao final do dia, as luzes suavizam e as mesas individuais dão lugar a uma grande, preparada para ser partilhada pelos fãs de pasta fresca. É CEO da Família Atelier, um novo conceito que invadiu o bairro de São Bento, em Lisboa, há cerca de 2 meses. Ali servem café de especialidade e petiscos feitos à base de conservas e fermentos. O espaço tem cerca de 38 lugares sentados e convida os clientes a tomarem o pequeno almoço em que cada um se serve. À noite, a energia e a cozinha são reorganizadas. As mesas, antes individuais, juntam-se para criar uma lata avoltada, que em italiano significa mesa grande. A ideia é que todos se juntem a provar a pasta do dia. No La Família, não trabalham com uma carta. Há um menu fixo que custa 30 euros e inclui entrada, que pode ser sopa, couver ou salada, um prato principal e sobremesa. Pode saber mais sobre o espaço em nit.pt.
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4: Pedro Cabrita Reis está de regresso ao MATA em Lisboa com uma das maiores exposições da nova programação do museu. A partir de 16 de setembro, a Galeria Oval recebe Com o Coração Livre de Cuidados, uma mostra com quase 200 obras inéditas criadas especialmente para este espaço. A exposição reúne pinturas, desenhos e esculturas. Em vez de apresentar trabalhos antigos, Cabrita Reis criou estas peças a pensar na própria exposição e no espaço onde vão ser apresentadas. O regresso ao MATA acontece também num momento importante para o museu, que celebra 10 anos em outubro. Cabrita Reis é um dos artistas portugueses com maior presença internacional e já participou em grandes exposições como a Documenta de Kassel e as Bienais de São Paulo e Veneza. Com o Coração Livre de Cuidados, pode ser visitada a partir de 16 de setembro e até 15 de fevereiro na Galeria Oval do MAT Gallery.
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2: O Festival Internacional de Cinema de Xangai, um dos principais eventos internacionais de cinema da Ásia, traz um pouco da cultura chinesa a Lisboa em setembro. A iniciativa promete apresentar entre os dias 18 e 20 cinco filmes recentes que apresentam, através de diferentes géneros e abordagens, a sociedade e a cultura chinesa contemporânea. O evento arranca a 18 de setembro no Cinema Ideal às 20 horas, com a exibição de A Table for Two de Wu Jing. Haverá outra sessão desse filme a 19 de setembro às 19 horas no Cinema Fernando Lopes. A 19 de setembro, o mesmo espaço recebe Nobody de Yu Shui e Her Story de Xiao Yui. Para fechar a semana do cinema chinês, as duas últimas obras são A Writer's Odyssey 2 de Lu Yang e As the Water Flows de Bian Zhu, ambos com passagem no Cinema Fernando Lopes. Com entrada gratuita, mediante reserva online e legendas em português, a iniciativa convida o público a conhecer uma das cinematografias menos conhecidas em Portugal.
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2: O último episódio da terceira temporada de Silo foi lançado na passada sexta-feira, 4 de setembro, e os fãs ficaram curiosos com as surpresas que os novos episódios trouxeram para o universo da série. Agora, a Apple TV Plus revelou que será lançado um quarto e último capítulo da produção e confirmou que a data de estreia da temporada final do projeto será a 9 de julho de 2027. Silo é uma série baseada na trilogia literária Wool de Hugh Howey. Nas duas primeiras temporadas da produção, de 2023 e 2024, acompanhamos a história dos últimos sobreviventes da Terra que vivem dentro de um silo após uma catástrofe natural. Todos sabem que não podem sair para o mundo exterior. No entanto, não sabem quem criou essa regra, nem porquê. A terceira temporada, que acabou de terminar, acompanhou duas linhas temporais que explicam muitos dos mistérios que ficaram por resolver nos volumes anteriores. Fica a par de todas as novidades sobre a série em nit.pt. 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
2: 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This is Michael, o espetáculo de tributo a Michael Jackson, regressa a Portugal este ano. Depois de ter passado em maio de 2025 com um espetáculo esgotado no Campo Pequeno em Lisboa, regressa agora ao país com datas marcadas para 20 de novembro na capital, novamente no Campo Pequeno e no dia 21 no Multiusos de Gondomar. Visto por mais de 1 milhão de pessoas em todo o mundo, o espetáculo reúne durante mais de uma hora alguns dos maiores êxitos do artista, como o Thriller, Billie Jean, Beat It e Smooth Criminal, acompanhados por coreografias que replicam os seus passos mais famosos, como o Moonwalk e as poses dramáticas. Os bilhetes já estão à venda online e nos locais habituais com preços entre os 27 e os 100 euros.

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2: 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Durante 3 dias, banjos, violinos, guitarras e contrabaixos vão ocupar diferentes pontos na Trafaria. A 5ª edição do Trafaria Bluegrass regressa à Almada entre sexta-feira e domingo, 11 e 13 de setembro, com entrada gratuita e músicos vindos de 6 países. O programa junta projetos dos Estados Unidos, Irlanda, Bélgica, Suécia, Países Baixos e Portugal, com 12 atuações distribuídas por vários espaços da vila. O festival volta a espalhar os concertos pelo Palco Trafaria, Palco Bombeiros, Palco Coreto, Palco Igreja, Palco Poço Novo e Palco Casino. O Bluegrass é um género nascido nos Estados Unidos, ligado à tradição musical dos Apalaches, onde banjos, violinos, guitarras, bandolins e contrabaixos se cruzam em temas marcados pelo ritmo acelerado e pelas harmonias vocais. Um dos principais nomes do cartaz é a formação americana Erica Brown and the Bluegrass Connection. Os espetáculos arrancam a 11 de setembro às 19h e pode ficar a par de toda a programação em trafariabluegrass.pt.

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2: Ao longo dos anos foram feitos alguns documentários sobre o caso Epstein e esta semana chegou mais um à HBO Max. Chama-se Diabolical, The Epstein Files, e promete mostrar a ascensão de Epstein, os crimes, a rede de negócios e a eventual queda. O projeto acompanha a vida do criminoso preso por comandar uma rede de abuso sexual e tráfico humano que explorou raparigas menores de idade durante muitos anos. Além de examinar os crimes, a obra também explora as oportunidades perdidas e as falhas institucionais nos sistemas de segurança pública, jurídica e social, que permitiram que as suas atividades criminosas continuassem praticamente sem controle durante décadas. O documentário recorre aos arquivos Epstein e inclui relatos de investigadores, especialistas jurídicos, jornalistas e outras pessoas diretamente ligadas ao caso, incluindo as sobreviventes Lisa Phillips e Ashley Rubright, o seu irmão Mark Epstein e o advogado David Schoen. O documentário pretende oferecer uma visão aprofundada sobre um dos casos de abuso mais significativos e perturbadores da história recente.

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1: Quem atravessar a Avenida da Liberdade em setembro pode ter um motivo extra para fazer o percurso a pé até ao Marquês de Pombal. Durante 8 dias, vai poder visitar a Feira da Avenida, um enorme mercado ao ar livre com mais de 130 bancas de produtos diferentes como louça, antiguidades, peças de artesanato, livros, moda, flores e comida. A próxima edição acontece nos dias 10, 11, 12 e 13 de setembro e repete-se depois nos dias 24, 25, 26 e 27. A entrada é gratuita e o evento estende-se ao longo da avenida, permitindo fazer compras enquanto se passeia por uma das zonas mais emblemáticas da capital. O mercado acontece entre as 10 e as 19 horas e pode ficar a par de todos os detalhes em feira.aveliberdade.com.

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2: 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Quando a Vim TV estreou no início de maio deste ano, prometeu trazer ao público o melhor da cultura vintage. O canal foi lançado com o objetivo de dedicar a programação a séries icónicas e filmes clássicos das décadas de 70, 80 e 90. E esta segunda-feira chega mais uma, O Príncipe de Bel-Air. A comédia, protagonizada por um jovem Will Smith, tornou-se numa das sitcoms mais marcantes dos anos 90, conquistando diferentes gerações com uma mistura de humor, emoções fortes e personagens inesquecíveis. A primeira temporada da série, composta por 25 episódios, será transmitida todas as segundas-feiras, às 21h30. O canal Vim TV, onde pode assistir à sitcom e outros clássicos, está disponível na Nós na posição 94, na Vodafone na 65, na Mel na 78, na Novo na 48 e na Digi na 38.

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2: Pedro Teixeira da Mota está pronto para voltar aos palcos com material novo. O humorista anunciou este sábado o seu quarto solo de stand-up intitulado Amanhã Não Está Certo. O anúncio foi feito através de uma publicação no Instagram, onde revelou também que o espetáculo vai passar por Lisboa e pelo Porto. Por enquanto, não foram divulgadas nessa publicação as datas, salas e horários das apresentações nas duas cidades. Sabemos apenas que a venda de bilhetes arranca esta segunda-feira, 7 de setembro. Além dos espetáculos a solo, Pedro Teixeira da Mota criou vários projetos ligados à comédia ao digital. É um dos responsáveis por Conversas de Miguel, ao lado de Carlos Coutinho Vilhena, participou em Erro Crasso com Luís Franco Bastos e mantém o podcast Watch.tm. Agora, inicia um novo capítulo com Amanhã Não Está Certo.
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2: Bruno Leão trabalhou 20 anos na Bertrand. Agora abriu a própria livraria em Almada. A Subtil aposta em poesia, ficção, teatro e ensaio, além de edições em segunda mão que rondam os 5 euros. A diferença começa na seleção. Em vez de tentar colocar nas estantes todas as novidades que chegam diariamente ao mercado, Bruno faz a sua própria curadoria e escolhe os títulos que considera encaixarem na identidade da Subtil. Nas estantes convivem livros novos e usados, sendo estes últimos uma das áreas que mais têm despertado a curiosidade dos clientes desde a abertura. Há ainda uma aposta em pequenas editoras independentes que, segundo Bruno, nem sempre conseguem ter a mesma presença nas grandes cadeias. Entre as editoras representadas, encontram-se A Língua nos Dentes, Teatro Padrasto, Laika Edições e Desmuro. Pode visitar a Subtil na rua Capitão Leitão 50A, de quarta-feira a domingo, entre as 11 e as 19.

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5: A competição Best Lunch, realizada pela Edenred com o apoio da NIT, regressou para avaliar spots de todo o país. Depois do passarinho, qual será o novo melhor restaurante para almoçar em Portugal? Cada restaurante tem até 5 de outubro para mostrar o que de melhor oferece aos seus clientes e incentivá-los a votar no seu espaço. O melhor é que todos ficam a ganhar. O restaurante vencedor do Best Lunch 2026 é premiado com 4 mil euros, distribuídos em vales dos parceiros Recheio e Repsol, cartões Edenred Gift para a equipa e consultoria de comunicação pela Digin, também parceira nesta iniciativa. Além disso, uma vez que a NIT é a media partner do concurso, o vencedor terá ainda direito a uma reportagem de destaque na nossa revista. Já os restantes espaços do Top 10 recebem um vale de 100 euros para o Recheio e outro do mesmo valor para usarem combustível Repsol. A parte disso, os portugueses que participarem na votação em bestlunch.pt também se habilitam a ganhar prémios. No final do concurso, haverá um sorteio de 5 cartões Edenred Gift no valor de 200 euros cada.

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5: Durante o dia, no número 102 da Rua dos Poiais de São Bento, servem-se cafés, vendem-se peças de roupa e frequentam-se workshops. Ao final do dia, as luzes suavizam e as mesas individuais dão lugar a uma grande, preparada para ser partilhada pelos fãs de pasta fresca. É CEO da Família Atelier, um novo conceito que invadiu o bairro de São Bento, em Lisboa, há cerca de 2 meses. Ali servem café de especialidade e petiscos feitos à base de conservas e fermentos. O espaço tem cerca de 38 lugares sentados e convida os clientes a tomarem o pequeno almoço em que cada um se serve. À noite, a energia e a cozinha são reorganizadas. As mesas, antes individuais, juntam-se para criar uma lata avoltada, que em italiano significa mesa grande. A ideia é que todos se juntem a provar a pasta do dia. No La Família, não trabalham com uma carta. Há um menu fixo que custa 30 euros e inclui entrada, que pode ser sopa, couver ou salada, um prato principal e sobremesa. Pode saber mais sobre o espaço em nit.pt.

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4: Pedro Cabrita Reis está de regresso ao MATA em Lisboa com uma das maiores exposições da nova programação do museu. A partir de 16 de setembro, a Galeria Oval recebe com o Coração Livre de Cuidados, uma mostra com quase 200 obras inéditas criadas especialmente para este espaço. A exposição reúne pinturas, desenhos e esculturas. Em vez de apresentar trabalhos antigos, Cabrita Reis criou estas peças a pensar na própria exposição e no espaço onde vão ser apresentadas. O regresso ao MATA acontece também num momento importante para o museu, que celebra 10 anos em outubro. Cabrita Reis é um dos artistas portugueses com maior presença internacional e já participou em grandes exposições como a Documenta de Kassel e as Bienais de São Paulo e Veneza. Com o Coração Livre de Cuidados, pode ser visitada a partir de 16 de setembro e até 15 de fevereiro na Galeria Oval do MATA Gallery.

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2: O Festival Internacional de Cinema de Xangai, um dos principais eventos internacionais de cinema da Ásia, traz um pouco da cultura chinesa a Lisboa em setembro. A iniciativa promete apresentar entre os dias 18 e 20 cinco filmes recentes que apresentam, através de diferentes géneros e abordagens, a sociedade e a cultura chinesa contemporânea. O evento arranca a 18 de setembro no Cinema Ideal às 20 horas, com a exibição de A Table for Two de Wu Jing. Haverá outra sessão desse filme a 19 de setembro às 19 horas no Cinema Fernando Lopes. A 19 de setembro, o mesmo espaço recebe Nobody de Yu Shui e Her Story de Xiao Yui. Para fechar a semana do cinema chinês, as duas últimas obras são A Writer's Odyssey 2, de Lu Yang, e As the Water Flows, de Bian Zhu, ambos com passagem no Cinema Fernando Lopes. Com entrada gratuita, mediante reserva online e legendas em português, a iniciativa convida ao público a conhecer uma das cinematografias menos conhecidas em Portugal.
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4: O último episódio da terceira temporada de Silo foi lançado na passada sexta-feira, 4 de setembro, e os fãs ficaram curiosos com as surpresas que os novos episódios trouxeram para o universo da série. Agora, a Apple TV Plus revelou que será lançado um quarto e último capítulo da produção e confirmou que a data de estreia da temporada final do projeto será a 9 de julho de 2027. Silo é uma série baseada na trilogia literária Wool de Hugh Howey. Nas duas primeiras temporadas da produção, de 2023 e 2024, acompanhamos a história dos últimos sobreviventes da Terra que vivem dentro de um silo após uma catástrofe natural. Todos sabem que não podem sair para o mundo exterior. No entanto, não sabem quem criou essa regra, nem porquê. A terceira temporada, que acabou de terminar, acompanhou duas linhas temporais que explicam muitos dos mistérios que ficaram por resolver nos volumes anteriores. Fica a par de todas as novidades sobre a série em nit.pt.

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4: This is Michael, o espetáculo de tributo a Michael Jackson regressa a Portugal este ano. Depois de ter passado em maio de 2025 com um espetáculo esgotado no Campo Pequeno em Lisboa, regressa agora ao país com datas marcadas para 20 de novembro na capital, novamente no Campo Pequeno e no dia 21 no Multiusos de Gondomar. Visto por mais de 1 milhão de pessoas em todo o mundo, o espetáculo reúne durante mais de uma hora alguns dos maiores êxitos do artista, como Thriller, Billie Jean, Beat It e Smooth Criminal, acompanhados por coreografias que replicam os seus passos mais famosos, como o Moonwalk e as poses dramáticas. Os bilhetes já estão à venda online e nos locais habituais com preços entre os 27 e os 100 euros.
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4: Durante 3 dias, banjos, violinos, guitarras e contrabaixos vão ocupar diferentes pontos na Trafaria. A 5ª edição do Trafaria Bluegrass regressa à Almada entre sexta-feira e domingo, 11 e 13 de setembro, com entrada gratuita e músicos vindos de 6 países. O programa junta projetos dos Estados Unidos, Irlanda, Bélgica, Suécia, Países Baixos e Portugal, com 12 atuações distribuídas por vários espaços da vila. O festival volta a espalhar os concertos pelo Palco Trafaria, Palco Bombeiros, Palco Coreto, Palco Igreja, Palco Poço Novo e Palco Casino. O Bluegrass é um género nascido nos Estados Unidos, ligado à tradição musical dos Apalaches, onde banjos, violinos, guitarras, bandolins e contrabaixos se cruzam em temas marcados pelo ritmo acelerado e pelas harmonias vocais. Um dos principais nomes do cartaz é a formação americana Erica Brown and the Bluegrass Connection. Os espetáculos arrancam a 11 de setembro às 19 horas e pode ficar a par de toda a programação em trafariabluegrass.pt.

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3: Ao longo dos anos foram feitos alguns documentários sobre o caso Epstein e esta semana chegou mais um à HBO Max. Chama-se Diabolical, The Epstein Files, e promete mostrar a ascensão de Epstein, os crimes, a rede de negócios e a eventual queda. O projeto acompanha a vida do criminoso preso por comandar uma rede de abuso sexual e tráfico humano que explorou raparigas menores de idade durante muitos anos. Além de examinar os crimes, a obra também explora as oportunidades perdidas e as falhas institucionais nos sistemas de segurança pública, jurídica e social, que permitiram que as suas atividades criminosas continuassem praticamente sem controle durante décadas. O documentário recorre aos arquivos Epstein e inclui relatos de investigadores, especialistas jurídicos, jornalistas e outras pessoas diretamente ligadas ao caso, incluindo as sobreviventes Lisa Phillips e Ashley Rubright, o seu irmão Mark Epstein e o advogado David Schoen. O documentário pretende oferecer uma visão aprofundada sobre um dos casos de abuso mais significativos e perturbadores da história recente.

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2: Quem atravessar a Avenida da Liberdade em setembro pode ter um motivo extra para fazer o percurso a pé até ao Marquês de Pombal. Durante 8 dias, vai poder visitar a Feira da Avenida, um enorme mercado ao ar livre com mais de 130 bancas de produtos diferentes como louça, antiguidades, peças de artesanato, livros, moda, flores e comida. A próxima edição acontece nos dias 10, 11, 12 e 13 de setembro e repete-se depois nos dias 24, 25, 26 e 27. A entrada é gratuita e o evento estende-se ao longo da avenida, permitindo fazer compras enquanto se passeia por uma das zonas mais emblemáticas da capital. O mercado acontece entre as 10 e as 19 horas e pode ficar a par de todos os detalhes em feira.aveliberdade.com.

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2: Quando a Vim TV estreou no início de maio deste ano, prometeu trazer ao público o melhor da cultura vintage. O canal foi lançado com o objetivo de dedicar a programação a séries icónicas e filmes clássicos das décadas de 70, 80 e 90. E esta segunda-feira chega mais uma, O Príncipe de Bel-Air. A comédia, protagonizada por um jovem Will Smith, tornou-se numa das sitcoms mais marcantes dos anos 90, conquistando diferentes gerações com uma mistura de humor, emoções fortes e personagens inesquecíveis. A primeira temporada da série, composta por 25 episódios, será transmitida todas as segundas-feiras, às 21h30. O canal Vim TV, onde pode assistir à sitcom e outros clássicos, está disponível na Nós na posição 94, na Vodafone na 65, na Mel na 78, na Novo na 48 e na Digi na 38.
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4: Pedro Teixeira da Mota está pronto para voltar aos palcos com material novo. O humorista anunciou este sábado o seu quarto solo de stand-up intitulado Amanhã Não Está Certo. O anúncio foi feito através de uma publicação no Instagram, onde revelou também que o espetáculo vai passar por Lisboa e pelo Porto. Por enquanto, não foram divulgadas nessa publicação as datas, salas e horários das apresentações nas duas cidades. Sabemos apenas que a venda de bilhetes arranca esta segunda-feira, 7 de setembro. Além dos espetáculos a solo, Pedro Teixeira da Mota criou vários projetos ligados à comédia ao digital. É um dos responsáveis por Conversas de Miguel, ao lado de Carlos Coutinho Vilhena, participou em Erro Crasso com Luís Franco Bastos e mantém o podcast Watch.tm. Agora, inicia um novo capítulo com Amanhã Não Está Certo.
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3: Bruno Leão trabalhou 20 anos na Bertrand. Agora abriu a própria livraria em Almada. A Subtil aposta em poesia, ficção, teatro e ensaio, além de edições em segunda mão que rondam os 5 euros. A diferença começa na seleção. Em vez de tentar colocar nas estantes todas as novidades que chegam diariamente ao mercado, Bruno faz a sua própria curadoria e escolhe os títulos que considera encaixarem na identidade da Subtil. Nas estantes convivem livros novos e usados, sendo estes últimos uma das áreas que mais tem despertado a curiosidade dos clientes desde a abertura. Há ainda uma aposta em pequenas editoras independentes que, segundo Bruno, nem sempre conseguem ter a mesma presença nas grandes cadeias. Entre as editoras representadas, encontram-se A Língua nos Dentes, Teatro Padrasto, Laika Edições e Desmuro. Pode visitar a Subtil na Rua Capitão Leitão 50A, de quarta-feira a domingo, entre as 11 e as 19.

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4: A competição Best Lunch, realizada pela Eden Red com o apoio da NIT, regressou para avaliar spots de todo o país. Depois do passarinho, qual será o novo melhor restaurante para almoçar em Portugal? Cada restaurante tem até 5 de outubro para mostrar o que de melhor oferece aos seus clientes e incentivá-los a votar no seu espaço. O melhor é que todos ficam a ganhar. O restaurante vencedor do Best Lunch 2026 é premiado com 4 mil euros, distribuídos em vales dos parceiros Recheio e Repsol, cartões Eden Red Gift para a equipa e consultoria de comunicação pela Digin, também parceira nesta iniciativa. Além disso, uma vez que a NIT é a media partner do concurso, o vencedor terá ainda direito a uma reportagem de destaque na nossa revista. Já os restantes espaços do Top 10 recebem um vale de 100 euros para o Recheio e outro do mesmo valor para usarem combustível Repsol. A par disso, os portugueses que participarem na votação em bestlunch.pt também se habilitam a ganhar prémios. No final do concurso, haverá um sorteio de 5 cartões Eden Red Gift no valor de 200 euros cada.

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3: Durante o dia, no número 102 da Rua dos Poiais de São Bento, servem-se cafés, vendem-se peças de roupa e frequentam-se workshops. Ao final do dia, as luzes suavizam e as mesas individuais dão lugar a uma grande, preparada para ser partilhada pelos fãs de pasta fresca. É CEO da Família Atelier, um novo conceito que invadiu o bairro de São Bento, em Lisboa, há cerca de 2 meses. Ali servem café de especialidade e petiscos feitos à base de conservas e fermentos. O espaço tem cerca de 38 lugares sentados e convida os clientes a tomarem o pequeno almoço em que cada um se serve. À noite, a energia e a cozinha são reorganizadas. As mesas, antes individuais, juntam-se para criar uma lata avoltada, que em italiano significa mesa grande. A ideia é que todos se juntem a provar a pasta do dia. No La Família, não trabalham com uma carta. Há um menu fixo que custa 30 euros e inclui entrada, que pode ser sopa, couver ou salada, um prato principal e sobremesa. Pode saber mais sobre o espaço em nit.pt.

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4: Pedro Cabrita Reis está de regresso ao Mata, em Lisboa, com uma das maiores exposições da nova programação do museu. A partir de 16 de setembro, a Galeria Oval recebe Com o Coração Livre de Cuidados, uma mostra com quase 200 obras inéditas criadas especialmente para este espaço. A exposição reúne pinturas, desenhos e esculturas. Em vez de apresentar trabalhos antigos, Cabrita Reis criou estas peças a pensar na própria exposição e no espaço onde vão ser apresentadas. O regresso ao MAT acontece também num momento importante para o museu, que celebra 10 anos em outubro. Cabrita Reis é um dos artistas portugueses com maior presença internacional e já participou em grandes exposições como a Documenta de Kassel e as Bienais de São Paulo e Veneza. Com o Coração Livre de Cuidados, pode ser visitada a partir de 16 de setembro e até 15 de fevereiro na Galeria Oval do MAT Gallery.

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3: O Festival Internacional de Cinema de Xangai, um dos principais eventos internacionais de cinema da Ásia, traz um pouco da cultura chinesa a Lisboa em setembro. A iniciativa promete apresentar entre os dias 18 e 20 cinco filmes recentes que apresentam, através de diferentes géneros e abordagens, a sociedade e a cultura chinesa contemporânea. O evento arranca a 18 de setembro no Cinema Ideal às 20 horas, com a exibição de A Table for Two de Wu Jing. Haverá outra sessão desse filme a 19 de setembro às 19 horas no Cinema Fernando Lopes. A 19 de setembro, o mesmo espaço recebe Nobody de Yu Shui e Her Story de Xiao Yui. Para fechar a semana do cinema chinês, as duas últimas obras são A Writer's Odyssey 2, de Lu Yang, e As the Water Flows, de Bian Zhu, ambos com passagem no Cinema Fernando Lopes. Com entrada gratuita, mediante reserva online e legendas em português, a iniciativa convida o público a conhecer uma das cinematografias menos conhecidas em Portugal.

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3: O último episódio da terceira temporada de Silo foi lançado na passada sexta-feira, 4 de setembro, e os fãs ficaram curiosos com as surpresas que os novos episódios trouxeram para o universo da série. Agora, a Apple TV Plus revelou que será lançado um quarto e último capítulo da produção e confirmou que a data de estreia da temporada final do projeto será a 9 de julho de 2027. Silo é uma série baseada na trilogia literária Wool de Hugh Howey. Nas duas primeiras temporadas da produção, de 2023 e 2024, acompanhamos a história dos últimos sobreviventes da Terra que vivem dentro de um silo após uma catástrofe natural. Todos sabem que não podem sair para o mundo exterior. No entanto, não sabem quem criou essa regra, nem porquê. A terceira temporada, que acabou de terminar, acompanhou duas linhas temporais que explicam muitos dos mistérios que ficaram por resolver nos volumes anteriores. Fica a par de todas as novidades sobre a série em nit.pt.

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3: This is Michael, o espetáculo de tributo a Michael Jackson, regressa a Portugal este ano. Depois de ter passado em maio de 2025 com um espetáculo esgotado no Campo Pequeno em Lisboa, regressa agora ao país com datas marcadas para 20 de novembro na capital, novamente no Campo Pequeno e no dia 21 no Multiusos de Gondomar. Visto por mais de 1 milhão de pessoas em todo o mundo, o espetáculo reúne durante mais de uma hora alguns dos maiores êxitos do artista, como Thriller, Billie Jean, Beat It e Smooth Criminal, acompanhados por coreografias que replicam os seus passos mais famosos, como o Moonwalk e as poses dramáticas. Os bilhetes já estão à venda online e nos locais habituais com preços entre os 27 e os 100 euros.

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6: Durante 3 dias, banjos, violinos, guitarras e contrabaixos vão ocupar diferentes pontos na Trafaria. A 5ª edição do Trafaria Bluegrass regressa à Almada entre sexta-feira e domingo, 11 e 13 de setembro, com entrada gratuita e músicos vindos de 6 países. O programa junta projetos dos Estados Unidos, Irlanda, Bélgica, Suécia, Países Baixos e Portugal, com 12 atuações distribuídas por vários espaços da vila. O festival volta a espalhar os concertos pelo Palco Trafaria, Palco Bombeiros, Palco Coreto, Palco Igreja, Palco Poço Novo e Palco Casino. O Bluegrass é um género nascido nos Estados Unidos, ligado à tradição musical dos Apalaches, onde banjos, violinos, guitarras, bandolins e contrabaixos se cruzam em temas marcados pelo ritmo acelerado e pelas harmonias vocais. Um dos principais nomes do cartaz é a formação americana Erica Brown and the Bluegrass Connection. Os espetáculos arrancam a 11 de setembro às 19 horas e pode ficar a par de toda a programação em trafariabluegrass.pt.
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2: Ao longo dos anos foram feitos alguns documentários sobre o caso Epstein e esta semana chegou mais um à HBO Max. Chama-se Diabolical, The Epstein Files, e promete mostrar a ascensão de Epstein, os crimes, a rede de negócios e a eventual queda. O projeto acompanha a vida do criminoso preso por comandar uma rede de abuso sexual e tráfico humano que explorou raparigas menores de idade durante muitos anos. Além de examinar os crimes, a obra também explora as oportunidades perdidas e as falhas institucionais nos sistemas de segurança pública, jurídica e social, que permitiram que as suas atividades criminosas continuassem praticamente sem controle durante décadas. O documentário recorre aos arquivos Epstein e inclui relatos de investigadores, especialistas jurídicos, jornalistas e outras pessoas diretamente ligadas ao caso, incluindo as sobreviventes Lisa Phillips e Ashley Rubright, o seu irmão Mark Epstein e o advogado David Schoen. O documentário pretende oferecer uma visão aprofundada sobre um dos casos de abuso mais significativos e perturbadores da história recente.

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2: Quem atravessar a Avenida da Liberdade em setembro pode ter um motivo extra para fazer o percurso a pé até ao Marquês de Pombal. Durante 8 dias, vai poder visitar a Feira da Avenida, um enorme mercado ao ar livre com mais de 130 bancas de produtos diferentes como louça, antiguidades, peças de artesanato, livros, moda, flores e comida. A próxima edição acontece nos dias 10, 11, 12 e 13 de setembro e repete-se depois nos dias 24, 25, 26 e 27. A entrada é gratuita e o evento estende-se ao longo da avenida, permitindo fazer compras enquanto se passeia por uma das zonas mais emblemáticas da capital. O mercado acontece entre as 10 e as 19 horas e pode ficar a par de todos os detalhes em feira.aveliberdade.com.

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2: 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Quando a Vinte TV estreou no início de maio deste ano, prometeu trazer ao público o melhor da cultura vintage. O canal foi lançado com o objetivo de dedicar a programação a séries icónicas e filmes clássicos das décadas de 70, 80 e 90. E esta segunda-feira chega mais uma, O Príncipe de Bel-Air. A comédia, protagonizada por um jovem Will Smith, tornou-se numa das sitcoms mais marcantes dos anos 90, conquistando diferentes gerações com uma mistura de humor, emoções fortes e personagens inesquecíveis. A primeira temporada da série, composta por 25 episódios, será transmitida todas as segundas-feiras, às 21h30. O canal Vinte TV, onde pode assistir à sitcom e outros clássicos, está disponível na Nós na posição 94, na Vodafone na 65, na Mel na 78, na Novo na 48 e na Digi na 38.

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4: Pedro Teixeira da Mota está pronto para voltar aos palcos com material novo. O humorista anunciou este sábado o seu quarto solo de stand-up intitulado Amanhã Não Está Certo. O anúncio foi feito através de uma publicação no Instagram, onde revelou também que o espetáculo vai passar por Lisboa e pelo Porto. Por enquanto, não foram divulgadas nessa publicação as datas, salas e horários das apresentações nas duas cidades. Sabemos apenas que a venda de bilhetes arranca esta segunda-feira, 7 de setembro. Além dos espetáculos a solo, Pedro Teixeira da Mota criou vários projetos ligados à comédia ou digital. É um dos responsáveis por Conversas de Miguel, ao lado de Carlos Coutinho Vilhena, participou em Erro Crasso com Luís Franco Bastos e mantém o podcast Watch.tm. Agora, inicia um novo capítulo com Amanhã Não Está Certo.

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2: Bruno Leão trabalhou 20 anos na Bertrand. Agora abriu a própria livraria em Almada. A Subtil aposta em poesia, ficção, teatro e ensaio, além de edições em segunda mão que rondam os 5 euros. A diferença começa na seleção. Em vez de tentar colocar nas estantes todas as novidades que chegam diariamente ao mercado, Bruno faz a sua própria curadoria e escolhe os títulos que considera encaixarem na identidade da Subtil. Nas estantes convivem livros novos e usados, sendo estes últimos uma das áreas que mais têm despertado a curiosidade dos clientes desde a abertura. Há ainda uma aposta em pequenas editoras independentes que, segundo Bruno, nem sempre conseguem ter a mesma presença nas grandes cadeias. Entre as editoras representadas, encontram-se A Língua nos Dentes, Teatro Padrasto, Laika Edições e Desmuro. Pode visitar a Subtil na rua Capitão Leitão 50A, de quarta-feira a domingo, entre as 11 e as 19.

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2: A competição Best Lunch, realizada pela Eden Red com o apoio da NIT, regressou para avaliar spots de todo o país. Depois do passarinho, qual será o novo melhor restaurante para almoçar em Portugal? Cada restaurante tem até 5 de outubro para mostrar o que de melhor oferece aos seus clientes e incentivá-los a votar no seu espaço. O melhor é que todos ficam a ganhar. O restaurante vencedor do Best Lunch 2026 é premiado com 4 mil euros, distribuídos em vales dos parceiros Recheio e Repsol, cartões Eden Red Gift para a equipa e consultoria de comunicação pela Digin, também parceira nesta iniciativa. Além disso, uma vez que a NIT é a media partner do concurso, o vencedor terá ainda direito a uma reportagem de destaque na nossa revista. Já os restantes espaços do Top 10 recebem um vale de 100 euros para o Recheio e outro do mesmo valor para usarem combustível Repsol. A parte disso, os portugueses que participarem na votação em bestlunch.pt também se habilitam a ganhar prémios. No final do concurso, haverá um sorteio de 5 cartões Eden Red Gift no valor de 200 euros cada.
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3: Durante o dia, no número 102 da Rua dos Poiais de São Bento, servem-se cafés, vendem-se peças de roupa e frequentam-se workshops. Ao final do dia, as luzes suavizam e as mesas individuais dão lugar a uma grande, preparada para ser partilhada pelos fãs de pasta fresca. É CEO da Família Atelier, um novo conceito que invadiu o bairro de São Bento, em Lisboa, há cerca de 2 meses. Ali servem café de especialidade e petiscos feitos à base de conservas e fermentos. O espaço tem cerca de 38 lugares sentados e convida os clientes a tomarem o pequeno almoço em que cada um se serve. À noite, a energia e a cozinha são reorganizadas. As mesas, antes individuais, juntam-se para criar uma lata avoltada, que em italiano significa mesa grande. A ideia é que todos se juntem a provar a pasta do dia. No La Família, não trabalham com uma carta. Há um menu fixo que custa 30 euros e inclui entrada, que pode ser sopa, couver ou salada, um prato principal e sobremesa. Pode saber mais sobre o espaço em nit.pt.

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3: Pedro Cabrita Reis está de regresso ao MATA, em Lisboa, com uma das maiores exposições da nova programação do museu. A partir de 16 de setembro, a Galeria Oval recebe Com o Coração Livre de Cuidados, uma mostra com quase 200 obras inéditas criadas especialmente para este espaço. A exposição reúne pinturas, desenhos e esculturas. Em vez de apresentar trabalhos antigos, Cabrita Reis criou estas peças a pensar na própria exposição e no espaço onde vão ser apresentadas. O regresso ao MAT acontece também num momento importante para o museu, que celebra 10 anos em outubro. Cabrita Reis é um dos artistas portugueses com maior presença internacional e já participou em grandes exposições como a Documenta de Kassel e as Bienais de São Paulo e Veneza. Com o Coração Livre de Cuidados, pode ser visitada a partir de 16 de setembro e até 15 de fevereiro na Galeria Oval do MAT Gallery. 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
2: O último episódio da terceira temporada de Silo foi lançado na passada sexta-feira, 4 de setembro, e os fãs ficaram curiosos com as surpresas que os novos episódios trouxeram para o universo da série. Agora, a Apple TV Plus revelou que será lançado um quarto e último capítulo da produção e confirmou que a data de estreia da temporada final do projeto será 9 de julho de 2027. Silo é uma série baseada na trilogia literária Wool de Hugh Howey. Nas duas primeiras temporadas da produção, de 2023 e 2024, acompanhamos a história dos últimos sobreviventes da Terra que vivem dentro de um silo após uma catástrofe natural. Todos sabem que não podem sair para o mundo exterior. No entanto, não sabem quem criou essa regra, nem porquê. A terceira temporada, que acabou de terminar, acompanhou duas linhas temporais que explicam muitos dos mistérios que ficaram por resolver nos volumes anteriores. Fica a par de todas as novidades sobre a série em nit.pt.
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0: 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This is Michael, o espetáculo de tributo a Michael Jackson regressa a Portugal este ano. Depois de ter passado em maio de 2025 com um espetáculo esgotado no Campo Pequeno em Lisboa, regressa agora ao país com datas marcadas para 20 de novembro na capital, novamente no Campo Pequeno e no dia 21 no Multiusos de Gondomar. Visto por mais de 1 milhão de pessoas em todo o mundo, o espetáculo reúne durante mais de uma hora alguns dos maiores êxitos do artista, como Thriller, Billie Jean, Beat It e Smooth Criminal, acompanhados por coreografias que replicam os seus passos mais famosos, como o Moonwalk e as poses dramáticas. Os bilhetes já estão à venda online e nos locais habituais com preços entre os 27 e os 100 euros.

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2: 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Durante 3 dias, banjos, violinos, guitarras e contrabaixos vão ocupar diferentes pontos na Trafaria. A 5ª edição do Trafaria Bluegrass regressa à Almada entre sexta-feira e domingo, 11 e 13 de setembro, com entrada gratuita e músicos vindos de 6 países. O programa junta projetos dos Estados Unidos, Irlanda, Bélgica, Suécia, Países Baixos e Portugal, com 12 atuações distribuídas por vários espaços da vila. O festival volta a espalhar os concertos pelo Palco Trafaria, Palco Bombeiros, Palco Coreto, Palco Igreja, Palco Poço Novo e Palco Casino. O Bluegrass é um género nascido nos Estados Unidos, ligado à tradição musical dos Apalaches, onde banjos, violinos, guitarras, bandolins e contrabaixos se cruzam em temas marcados pelo ritmo acelerado e pelas harmonias vocais. Um dos principais nomes do cartaz é a formação americana Erica Brown and the Bluegrass Connection. Os espetáculos arrancam a 11 de setembro às 19 horas e pode ficar a par de toda a programação em trafariabluegrass.pt. 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
3: Ao longo dos anos foram feitos alguns documentários sobre o caso Epstein e esta semana chegou mais um à HBO Max. Chama-se Diabolical, The Epstein Files, e promete mostrar a ascensão de Epstein, os crimes, a rede de negócios e eventual queda. O projeto acompanha a vida do criminoso preso por comandar uma rede de abuso sexual e tráfico humano que explorou raparigas menores de idade durante muitos anos. Além de examinar os crimes, a obra também explora as oportunidades perdidas e as falhas institucionais nos sistemas de segurança pública, jurídica e social, que permitiram que as suas atividades criminosas continuassem praticamente sem controle durante décadas. O documentário recorre aos arquivos Epstein e inclui relatos de investigadores, especialistas jurídicos, jornalistas e outras pessoas diretamente ligadas ao caso, incluindo as sobreviventes Lisa Phillips e Ashley Rubright, o seu irmão Mark Epstein e o advogado David Schoen. O documentário pretende oferecer uma visão aprofundada sobre um dos casos de abuso mais significativos e perturbadores da história recente.